0: Bonne journée!
1: Dans la tribu.
2: Tem uns meninos bons novos hoje aí na rua, pra lá e pra cá, que correm pelo certo. Ah, mas já tem uns também que eu vou te falar, viu?